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Elton John e Britney Spears lançam o single Hold Me Closer, produzido por Andrew Watts. A nova canção é uma reviravolta contemporânea num dos êxitos mais icónicos do músico britânico, que lançou em 1971 como parte do álbum Madman Across. O lançamento de Hold Me Closer marca também a primeira música nova de Britney Spears desde 2016. No Música Nova, Hold Me Closer, de Sir Elton John e Britney Spears. 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
1: Não façam barulho. É que não é permitido o uso do telemóvel nas salas de cinema. Mas as pipocas, essas podem entrar. 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
2: O Dia da Revelação. Margaret Fairchild, apresentadora de uma trilogia numa televisão local em Kansas City, começa a manifestar estranhos poderes mentais após a misteriosa aparição de um pequeno pássaro vermelho a esvoaçar. Consegue falar várias línguas sem perceber o que está a dizer. Consegue ler mentes e, quando está em direto a apresentar o último trilógico, a sua boca começa a emitir cliques perturbadoras, aparentemente não humanos, que transmitem notícias preocupantes. O incidente leva Margaret a cruzar-se com Daniel Kellner, um especialista em cibersegurança, que planeia divulgar informações confidenciais sobre a existência de vida extraterrestre, acompanhado pela namorada Jane, uma antiga noviça que desistiu de ser freira e luta por alinhar a vocação perdida com estas revelações.
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2: Três vezes adeus. Após o que parecia ser uma discussão banal, Marta e António separam-se. Marta reage à separação fechando-se em si mesma. O único sintoma que não consegue ignorar é a sua súbita falta de apetite. António, um chefe em ascensão, mergulha no trabalho. Porém, apesar de ter sido ele quem terminou a relação com Marta, parece não conseguir esquecê-la. Quando Marta descobre que a sua perda de apetite tem mais a ver com a sua própria saúde do que com a dor da separação, tudo muda. O sabor da comida, a música, o desejo, a certeza das escolhas que foram feitas.
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2: 18 buracos para o paraíso. Numa herdade portuguesa, assolada pela seca, proprietários e empregadores relatam a mesma história a partir de visões opostas, expondo as feridas, contradições e fragilidades de um mundo à beira do colapso.
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0: eu acho que você tem que mandar aquela mensagem. Mas manda o que está no seu coração.
1: Porque se fosse eu falaria mais ou menos assim.
2: Ei, boa noite. Antes de te bloquear, eu só vim te dizer que a partir de hoje pode tocar o terror, fazer o que quiser fazer. A boca é sua, curte sua farra. Sinto mais nada.
0: Não, apaga.

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